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povoada ao início da manhã, mas diminuindo de frequência a partir do meio da tarde. Vento fraco a moderado, por vezes até a soprar forte com rajadas até 70 km/h, um cenário a manter até ao final da manhã. Temperaturas hoje andam nos 25 graus. É a previsão para Lisboa, 24 graus de máxima para Cascais.

7 horas 11 minutos, o bem ternurento Can I Call You Rose? Música dos The Sacred Souls, também no início desta manhã. Hoje é segunda-feira, dia 24 de agosto. É o dia, imagine, o Dia Internacional da Música Estranha. E o que é isto de música estranha? No fundo, são canções, músicas com o recurso a instrumentos musicais pouco convencionais que, de alguma forma, coabitam com os instrumentos ditos tradicionais e que, lá está, também se faz música com esses instrumentos. E, de alguma forma, hoje é o dia de celebrar esse lado menos convencional e comercial de fazer música. Por isso, aqueles que, de alguma forma, se sentem já muito saturados da chamada música comercial, da música mais contemporânea, encontraram uma forma de celebrar essa diversidade e audácia, há quem diga. Por isso, no dia de hoje, o Dia Internacional da Música Estranha,

0: em jeito de brincadeira, seja lá o que isso for.
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0: praticamente 20 minutos. Está bem, não é? A música desta manhã com Louis Baker, All We Need, a passar pela Marginal. Manhã de segunda-feira, hoje com máximas de 25 graus, a previsão para Lisboa, esperam-se 24 graus em Cascais.
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agora com 25 minutos, já depois das 7 da manhã, cá estão os Free Nationals, a banda que serve de suporte também a Anderson .Paak, com o tema Time, as vozes de Mac Miller, o saudoso Mac Miller, e da muito sensual Kali Uchis. Esta é a manhã de segunda-feira, já daqui a pouco fica prometido, vamos também às notícias com a Sofia Almeida.

7h28 na Marginal de segunda-feira. Esta hora ainda vai trazer um olhar aos jornais. Primeiras páginas em destaque ali pelas 7h50 na revista de imprensa. Mas antes disso, vou estrear música nova de PJ Morton hoje pela Avenida.

0: 7h32, em reverência de CeeLo Green, aqui numa mais discreta Forget You, música que tem também o dedinho mágico de Bruno Mars. Manhã de segunda-feira pela Marginal a esta hora, sempre com um olhar nas notícias. Sofia Almeida, bom dia.
1: Bom dia, um total de 13 distritos de Portugal continental vão estar a partir das 9 da manhã sob aviso amarelo devido à previsão de aguaceiros por vezes fortes e trovoada. A segunda fase do concurso nacional de acesso ao ensino superior começa esta segunda-feira, precisamente no dia em que os estudantes colocados na primeira fase iniciam o período para formalizar a matrícula. A chamada Coligação da Boa Vontade sobre a Ucrânia, composta por cerca de 30 estados aliados de Kiev, reúne-se na capital ucraniana por ocasião do 35º aniversário da independência do país, que hoje se assinala. No futebol, o Porto isolou-se na liderança da Primeira Liga ao vencer em casa o Arouca por 2-0 em encontro da terceira jornada da prova. Hoje, o Gil Vicente recebe o Casa Pia a partir das 8:15 da noite.

0: 7h38, aqui pela Marginal, On Your Round, com a música de Hampty Jones. Em 3 minutos vou trazer a música nova de PJ Morton, um dos nossos cantores favoritos, em destaque na Avenida Marginal. Eu lembro, é um dos pioneiros da Avenida, com a música nova para ouvir então dentro de 3 minutos.
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0: 32, com 20 graus ainda por Lisboa. O mesmo acontece 20 graus em Cascais.
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0: A semana começa na Avenida com a nova de PJ Morton. O músico e compositor de Nova Orleans marca assim encontro na sua residência para ouvirmos Could Have Been Me, música de Saturday Night, Sunday Morning, álbum que PJ Morton dividiu a meio para contar um pouco da sua história. Filho de um pastor, PJ Morton cresceu ligado ao lado mais espiritual da música, mas sempre teve perto o soul de Stevie Wonder, Al Green e Donny Hathaway. São, no fundo, estes dois universos que Saturday Night, Sunday Morning coloca frente a frente. Do lado espiritual do álbum,

0: íntima, orgânica e espiritual. Could Have Been Me, de PJ Barton, passa o dia na avenida. Sem procurar impressionar, é uma canção do lado contemplativo do álbum Saturday Night, Sunday Morning, onde duas partes da mesma história conseguem viver juntas. Esta edição da Avenida já pode ouvir em podcast no site marginal.fm.
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0: 51 com John Legend a trazer o seu Save Roma Marginal nesta manhã de segunda-feira. Estamos em início de semana. Continuo a relembrar também que John Legend vai interpretar no cinema Harry Belafonte. Não é um filme biográfico de Harry Belafonte, muito pelo contrário. É um filme que é dedicado ao disco Graceland de Paul Simon. Um disco vital na fusão dos sons do Ocidente com a música africana. Um disco que fez história na década de 80 e que ainda permanece no imaginário de muita gente em 2026. Basta lembrar, por exemplo, que este ano Diamonds on the Soul of Our Shoes, uma das canções desse álbum de Paul Simon, foi regravada por Olivia Dean. Mas para saber mais sobre isso, passa então no nosso site em marginal.fm. Agora olhamos os jornais a caminho das 8 da manhã. Sofia Almeida, bom dia.
1: Bom dia. Taxa ilegal sobre os combustíveis vale 2 milhões por dia ao Estado. É o título de manchete do Jornal de Notícias. Imposto proibido pelo Tribunal Europeu em 2022 acrescenta 10 cêntimos ao preço. O JTN ainda destaca a vitória do Porto para o campeonato e escreve dragões isolados no topo. O Diário de Notícias revela que Portugal não consegue calcular quanto custa combater cada grande incêndio. A Autoridade Nacional de Emergência e Proteção Civil afirma que atualmente não é preciso determinar de forma rigorosa o custo total de uma ocorrência específica. O DN avança ainda conflitos. Zelensky diz que eleições em tempo de guerra podem destruir a Ucrânia. O Público escreve em manchete: banca e seguros deixam baixa Lisboeta e matam projeto de 20 anos. Plano de ter um centro financeiro na zona, idealizado em 2006, acaba com a saída do Banco de Portugal. O Correio da Manhã dá destaque ao título: 6 menores assassinados por familiares. Violência doméstica já matou 26 pessoas este ano em Portugal. O Jornal de Negócios refere que Banca Portuguesa quer garantir contrapartidas pelo euro digital. 5 maiores instituições financeiras nacionais salientam a natureza estratégica do projeto, mas avisam que este não pode colocar em causa o papel na intermediação financeira. O Negócios escreve ainda: espadachins asiáticas ofuscam magníficas dos Estados Unidos em bolsa.

7 minutos depois das 8, com os Scary Pockets a mexer na música clássica de Frankie Valli, o lendário Can't Take My Eyes Off of You. Uma canção que tem, eu arriscaria, centenas de versões e não conheço uma que, digamos que seja uma versão má. Aqui pela Marginal, os Scary Pockets a mostrar a ideia que tiveram para esta canção, então, o tema Can't Take My Eyes Off of You, para começar esta hora. Já daqui a pouco vamos também voltar às notícias, ali pelas 8:30 da manhã. Segunda-feira com mudança no tempo, aliás, um cenário que já vem de ontem, domingo, céu em geral muito nublado, gradualmente com menos nuvens a partir da manhã, agora ao início da manhã, conta ainda com aguaceiros, por vezes fortes e com trovoada a partir do início da manhã e depois diminuindo de frequência a partir do meio da tarde. Quanto ao vento, sopra aliás fraco a moderado, por vezes forte, rajadas até a 70 km/h, um cenário até final da manhã. Quanto às temperaturas, máxima de 25 hoje em Lisboa, esperam-se 24 graus em Cascais.

Agora com 18 minutos depois das 8, a ouvir a nova dos Alabama Shakes, o tema I Feel Hope Coming. A chegar está também o novo álbum da banda, é já na próxima sexta-feira, dia 28, que vamos ter em mãos I Must Be Dreaming. O regresso em grande forma dos Alabama Shakes. Ora, de um disco que está para chegar para um que já chegou há muitos e muitos anos, seguimos aqui pela Marginal nesta manhã de segunda-feira, a lembrar que faz hoje então 56 anos saiu o álbum Spirit in the Dark, um dos emblemáticos discos de Aretha Franklin, inclui esta canção Don't Play That Song.

0: 21 minutos depois das 8, Don't Play That Song, uma das clássicas de Aretha Franklin, uma canção que está no álbum Spirit in the Dark, álbum que faz hoje 57 anos, chegou então às lojas, um disco mais um da época dourada de Aretha Franklin. Já daqui a pouco, aqui pela Marginal, vamos também saber das notícias. Quero só lembrar que esta é também uma das efemérides que estamos a destacar no nosso site. Basta passar na secção neste dia no site marginal.fm.
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Certo, aqui pela Marginal, com Prince a rodar nesta I Wanna Be Your Lover. Uma canção que Prince quis oferecer, então, a Patrice Rushen, por quem ele tinha assim um fraquinho, mas ela recusou esta e também I Feel For You. Digamos que Prince aqui nesta fase era assim um bocadinho subtil nas mensagens que ia passando aos seus interesses amorosos. Mas esta canção faz então hoje 47 anos que seguiu. O tema I Wanna Be a Lover foi editado a 24 de agosto de 1979 e abria caminho ao segundo álbum de Prince, um álbum que haveria de sair depois no outono de 79. Esta canção chegou inclusive a número 1, não na tabela geral de singles, mas a número

de agosto de 1979 e abria caminho ao segundo álbum de Prince, um álbum que haveria de sair depois no outono de 79. Esta canção chegou inclusive a número 1, não na tabela geral de singles, mas a número

0: de agosto de 1979 e abria caminho ao segundo álbum de Prince, um álbum que haveria de sair depois no outono de 79. Esta canção chegou inclusive a número bom, não na tabela geral de singles, mas a número
1: do que os recifes tropicais tradicionais. Em vez de formar uma barreira contínua, estes corais podem surgir em pequenos grupos sobre zonas rochosas. Ainda não se sabe se os corais estavam realmente mortos nos anos 60 e conseguiram recuperar, ou se permaneceram vivos durante todo este tempo. Também é possível que existam outros recifes desconhecidos nesta região. A descoberta é importante porque os recifes de coral são ecossistemas essenciais para a biodiversidade marinha e pode ajudar os cientistas a perceber melhor como os corais resistem às alterações do clima e às mudanças no oceano. Os investigadores querem agora regressar ao local para recolher amostras e estudar a história deste recife, que pode ter feito parte de uma formação muito maior, com cerca de 40 quilómetros de extensão.
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Agora com 21 minutos depois das 10, com o céu carregado de nuvens, com chuva na Grande Lisboa, os sons que trazem de volta o calor da Jamaica com esta de Don Penn. O tema chama-se You Don't Love Me. Estamos em modo coffee break aqui pela Marginal, depois da agitação da manhã. Deixamos fluir as canções e a próxima traz então de volta o clássico de Jimmy Ruffin.

0: O tema que foi regravado por tantas outras vozes que às vezes, mas só às vezes, esquecemos que o original é de Jimmy Ruffin.
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0: Bem descontraídos com o Vertigo de Aaron Childs a passar pela Marginal. Temperaturas a esta hora, 22 graus em Lisboa e Cascais. Vai aquecer o dia? Vai com Marvin Gaye.
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Esta é a música de Wilson. Ela deixa You Know Better, praticamente a fechar esta hora pela Marginal. Daqui a pouco, dentro de 3 minutos, já tempo para as notícias. Para fechar, vou deixar uma canção que eu já não ouvi há algum tempo. A versão de Jackie Naylor para este Lola dos Kinks.

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2: Bom dia. O presidente ucraniano acusou hoje o homólogo russo de estar preso ao passado e pediu à China que se manifeste contra as ameaças de Moscovo sobre o uso de armas nucleares. Volodymyr Zelensky discursava por ocasião do 35º aniversário da independência da Ucrânia. Numa referência direta à República Popular da China, Zelensky sublinhou que Pequim não deve continuar em silêncio e deve tomar uma posição contra as ameaças de Vladimir Putin sobre o eventual uso de armas nucleares. Por outro lado, Zelensky elogiou a força de espírito demonstrada pelo povo ucraniano ao enfrentar a invasão russa. Zelensky voltou a pedir aos países aliados que reforcem a Kiev com meios suficientes para forçar a Rússia a declarar um cessar-fogo e insistiu que a Ucrânia não vai entregar o território que ainda controla na região de Donetsk, como exige Moscovo. E o Ministério dos Negócios Estrangeiros reafirmou esta segunda-feira o apoio de Portugal à soberania, integridade territorial e ao futuro europeu da Ucrânia, no dia em que se celebram estes 35 anos da independência do país. Numa nota publicada na rede social X, o Ministro de Estado e dos Negócios Estrangeiros, Paulo Rangel, condena ainda os ataques atrozes das últimas semanas. A Autoridade Nacional de Emergência e Proteção Civil admite que atualmente não é possível determinar de forma rigorosa o custo total de uma ocorrência específica de incêndio. Segundo avança o Diário de Notícias, a autoridade explica que dispõe de dados financeiros e operacionais, mas estes estão registados em sistemas distintos. Para calcular o custo de cada incêndio, seria necessário cruzar essa informação e associar as despesas aos meios mobilizados, às entidades envolvidas e às diferentes fases de operação. O problema foi também identificado pela Comissão Técnica Independente, que avaliou os incêndios de agosto de 2025. A Comissão solicitou à Proteção Civil informação sobre as despesas extraordinárias, tendo recebido dados agregados no valor de cerca de 18,8 milhões de euros. No entanto, o nível de agregação não permite relacionar a despesa com cada ocorrência dos diferentes tipos de encargos ou as várias fases de resposta operacional. Uma taxa sobre os combustíveis declarada ilegal pela União Europeia continua a render milhões ao Estado, apesar de ter sido formalmente extinta em 2022. A antiga contribuição de serviço rodoviário foi diluída no imposto sobre os produtos petrolíferos, de acordo com dados avançados pela edição de hoje do Jornal de Notícias. Só no ano passado, esta taxa rendeu 710 milhões de euros a infraestruturas de Portugal.
1: 3 minutos e meio depois das 11, o ótimo dia de segunda-feira, com Luís Taleta ainda até ao meio-dia, para abrir esta hora Fidelity de Regina Spector.

11 da manhã, cá estão Jackson Avenue de Stephen McKay a passar pela Marginal, a música de Stephanie McKay nesta manhã de segunda-feira. Um pouco mais à frente vou deixar a música nova de PJ Morton ali pelas 11h30, é o meu destaque para esta segunda-feira na Avenida Marginal. Mas para já aproveitamos e damos os parabéns a Jeffrey Daniel. Ora, quem é Jeffrey Daniel? É um dos membros fundador dos incríveis Shalamar. Ele hoje está de parabéns, completa 71 anos. E a verdade é que há artistas que nos habituamos a ver com alguma regularidade. Não é o caso de Jeffrey Daniel, por isso, muitas das imagens que vamos tendo na nossa memória reportam-se há alguns anos bem lá atrás. E imaginamos sempre, quando pensamos nesses artistas mais jovens, com uma outra aparência, e quando nos apercebemos que eles celebram, por exemplo, neste caso, 71 anos, ficamos a pensar como é que é possível. Mas a verdade é que o tempo passa rápido e Jeffrey Daniels hoje celebra então 71 anos, um dos fundadores do Shalamar. Lembro também que foi ele que ensinou a Michael Jackson o famoso Moonwalk.

0: I Can Make You Feel Good, a música dos lendários Shalamar, a passar aqui pela Marginal, em dia de aniversário de Jeffrey Daniels, que hoje faz 71 anos, membro fundador do Shalamar. Aqui pela Marginal já não falta muito bem para ouvirmos a nova de PJ Morton, destaque no dia de hoje pela Avenida Marginal. A lembrar que o podcast já pode também ouvir em marginal.fm.
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0: Bom dia, são 11h42, 23 graus em Lisboa, 22 graus em Cascais.
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0: A semana começa na Avenida com a nova de PJ Morton. O músico e compositor de Nova Orleans marca assim encontro na sua residência para ouvirmos Could Have Been Me, música de Saturday Night, Sunday Morning, álbum que PJ Morton dividiu a meio para contar um pouco da sua história. Filho de um pastor, PJ Morton cresceu ligado ao lado mais espiritual da música, mas sempre teve perto a soul de Stevie Wonder, Al Green e Donny Hathaway. São, no fundo, estes dois universos que Saturday Night, Sunday Morning coloca frente a frente. Do lado espiritual do álbum,

0: íntima, orgânica e espiritual. Could Have Been Me, de PJ Barton, passa o dia na avenida. Sem procurar impressionar, é uma canção do lado contemplativo do álbum Saturday Night, Sunday Morning, onde duas partes da mesma história conseguem viver juntas. Esta edição da avenida já pode ouvir em podcast no site marginal.fm.
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0: Falta apenas 20 minutos até ao meio-dia. Estamos a ouvir Where Does Time Go, música dos Bamboos, com a voz de Hollow Black. Lá atrás ficou também Could Have Been Me, que é a música nova de PJ Morton, hoje a passar pela Avenida. A próxima edição está marcada para as 3:30, mas sempre que quiser, o podcast já está disponível.
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Mon Amour, Ben L'Oncle Sol, nos 98.1 da sua Rádio Marginal, também em marginal.fm. Boa segunda-feira, fique por aí, vamos seguir com mais uma belíssima sequência que abre ao som de It Isn't Perfect, But It Might Be. Olivia Dean, ela que está em digressão, aliás, tem três atuações a acontecer ao longo desta semana, já amanhã, por exemplo, dia 25 em Houston, aliás vai continuar pelo Texas, atua também em Austin nos dias 28 e 29 deste mês. Depois, Silva com Ludmilla, Leon Bridges e Celestone também por aqui vão passar.

Um piscar de olho à pista de dança, Michael Jackson aqui com Don't Stop Till You Get Enough. Muito boa tarde, boa segunda-feira, fique por aí, vamos seguir com Le Flex, Fallen e Julian, de Jamie Liddell.

Reta final desta primeira hora no painel meio-dia 15 de hoje, até às notícias à hora certa. Vão passar por aqui Gabin com Didi Bridgewater, Into My Soul, e Dino de Santiago, Como Seria.

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2: Boa tarde. Foi publicado hoje em Diário da República e entra em vigor a 23 de setembro. O diploma que proíbe a ocultação do rosto em espaços públicos, conhecido como a Lei das Burcas. A lei proíbe a utilização em espaços públicos de roupas destinadas a ocultar a exibição do rosto e determina que é proibido coagir qualquer pessoa a ocultar o rosto por motivos de género, religião, idade ou origem. A violação da proibição da ocultação do rosto é punível com uma coima de 150€ até aos 750, em caso de negligência, e de 400 aos 3.000€, em caso de dolo. O diploma prevê ainda pena de prisão até aos 2 anos ou multa até 240 dias para quem forçar outra pessoa ou ocultar o rosto, agravando-se em 1/3 quando a vítima seja menor. O diploma admite exceções por motivos de saúde ou profissionais, artísticos ou publicidade e não é aplicável em aeronaves, instalações diplomáticas e consulares, bem como em locais de culto ou outros locais sagrados. O Presidente da República felicitou a Ucrânia nos 35 anos da independência do país e reiterou o apoio político, humanitário, financeiro e militar à Ucrânia enquanto for necessário por parte de Portugal. Em comunicado, António José Seguro fala em dupla vitória, a vitória do tempo que consolidou a identidade nacional e a vitória da vontade coletiva do corajoso povo ucraniano que se recusa a ceder perante a força. O Presidente da República Portuguesa deseja também que os 36 anos sejam comemorados já em tempo de paz e lembra o povo ucraniano e a sua capacidade de manter viva a soberania, mesmo quando ela é direta e reiteradamente desafiada. O PS acusou hoje o governo de criar medo às pessoas ao encomendar um estudo sobre a sustentabilidade da segurança social e exigiu esclarecimentos à ministra do Trabalho, que quer chamar ao Parlamento. Em conferência de imprensa, na sede nacional do partido, em Lisboa, André Mós Caldas considerou que o governo fez na semana passada foi gerar o pânico nas pessoas relativamente à possibilidade de manter as pensões que estão em pagamento e em muito em particular nas gerações mais jovens, da possibilidade de construírem uma pensão que lhes permita ter uma vida digna nas fases mais adiantadas da vida. O dirigente do PS indicou que o partido pretende chamar ao Parlamento a ministra do Trabalho, Solidariedade e Segurança Social para compreender se o governo tem uma divergência relativamente à metodologia, ao conteúdo e aos resultados do relatório e está firme nessa sua convicção de não retirar dele consequências em termos de transformação no sistema da segurança social. Na terceira jornada da Primeira Liga, o Gil Vicente recebe esta segunda-feira o Casa Pia. O jogo começa às 8:15 da noite. Desta terceira jornada ficou ainda por realizar 2 jogos. No dia 9 de setembro, o Benfica visita o Moreirense e no dia seguinte o Braga joga em casa do Estrela da Amadora.
1: E por aqui seguimos para mais uma hora nesta edição de segunda-feira. Vamos começar com Jorge Benson.

Give Me The Night, George Benson, nas boas-vindas a mais uma hora no painel meio-dia 15 de hoje. Obrigada por estar desse lado. Vamos seguir com Ultra Nati, How Deep Is Your Love, a proposta que antecede o É Bom Saber, com Tiago Castro.

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1: Um recife de coral que se julgava morto há mais de 60 anos foi reencontrado cheio de vida ao largo da costa da África Ocidental, no Golfo da Guiné. O possível recife tinha sido identificado em estudos realizados nos anos 60, mas os investigadores da época pensaram que já não estava vivo. Agora, uma equipa do Instituto de Investigação das Pescas e Oceanografia de Benin voltou à zona e utilizou sonar e drones submarinos para explorar o fundo do mar. Depois de analisar cerca de 11 quilómetros de fundo marinho, os investigadores encontraram formações de coral aparentemente saudáveis. Foram identificados 8 tipos de coral e 8 espécies de peixes, entre eles pargos, peixes-anjo e peixes-borboleta. Os cientistas acreditam estar perante um ecossistema de coral mesofótico que vive a maiores profundidades e com muito menos luz do que os recifes tropicais tradicionais. Em vez de formar uma barreira contínua, estes corais podem surgir em pequenos grupos sobre zonas rochosas. Ainda não se sabe se os corais estavam realmente mortos nos anos 60 e conseguiram recuperar, ou se permaneceram vivos durante todo este tempo. Também é possível que existam outros recifes desconhecidos nesta região. A descoberta é importante porque os recifes de coral são ecossistemas essenciais para a biodiversidade marinha e pode ajudar os cientistas a perceber melhor como os corais resistem às alterações do clima e às mudanças no oceano. Os investigadores querem agora regressar ao local para recolher amostras e estudar a história deste recife, que pode ter feito parte de uma formação muito maior, com cerca de 40 quilómetros de extensão.
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Às vezes o melhor é colocar tudo em perspectiva. Doesn't Matter, Galante, na sua Rádio Marginal. Boa tarde. Seguimos com Angela Negonda, Hang It On The Shelf. Daqui a pouco, Seal e Stevie Wonder, também em escuta.

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Touch, Desi Valentine, nos 98.1 da sua Rádio Marginal, também em marginal.fm. Obrigada por estar desse lado. Vamos seguir com Jessie Ware, M.T. Jones e Aaron Neville.

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Tina Turner aqui com Let's Stay Together, mais uma proposta em escuta nesta tarde de segunda-feira, ligado à sua rádio marginal, até bem perto da hora certa. Há tempo ainda para escutar Shazé, Somebody Already Broke My Heart e L.A.B. com Yes I Do.

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1: 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Eu sou a Maria Inteligente, um avatar da Instinct, e trago-lhe as notícias das empresas que lideram a nova economia. Deixo-lhe as mais recentes inovações e movimentos estratégicos da HBO, Meta e X.
0: The Big Ones.
1: A HBO Max lançou o HBO Max Shorts, um novo feed de vídeos verticais para facilitar a descoberta de filmes e séries na plataforma. A funcionalidade apresenta trailers, cenas marcantes e conteúdos exclusivos, num formato semelhante ao das redes sociais. O feed é personalizado com base no histórico de visualização de cada utilizador. Se um vídeo despertar interesse, é possível iniciar imediatamente a reprodução do título ou adicioná-lo à lista para ver mais tarde. Esta novidade está a ser testada, para já, com alguns utilizadores de iPhone nos Estados Unidos. O WhatsApp passou a permitir chamadas de voz e vídeo na versão web. Agora, basta abrir o serviço no navegador para fazer chamadas, sem recorrer à aplicação para computador. A atualização permite fazer chamadas individuais e em grupo, mantendo a encriptação de ponto a ponto já utilizada na plataforma. O objetivo é facilitar e alargar a comunicação entre utilizadores em diferentes dispositivos. A X começou a disponibilizar nos Estados Unidos a X-Money, a nova aplicação de pagamentos integrada na rede social. O serviço permite enviar e receber dinheiro entre utilizadores. Numa primeira fase, a X-Money funciona em parceria com a Visa e suporta transferências instantâneas entre contas bancárias e cartões. A empresa prevê acrescentar novas funcionalidades financeiras nos próximos meses. Saiba mais sobre inovação e nova economia em supertoast.pt.

Be Honest, Georgia Smith com Burnaboy na sua Rádio Marginal. Boa tarde, fique por aí. Estamos no final de mais um painel. Ainda antes da hora certa, Marisa Montanho escuta Bem Que Se Quis. Marisa Montanho, ela que vai subir a palco na Mel Arena em Lisboa, já no próximo mês de setembro. Até amanhã, fique bem.

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1: Notícias na Rádio Marginal com Antoneta Lopes da Costa. Boa tarde.
2: Muito boa tarde. O Governo esclarece que não há taxa ilegal sobre os combustíveis. O Ministério das Finanças desmentiu a notícia que falava em 710 milhões de rendimento para a infraestrutura de Portugal, a IP, através de uma consignação de serviço rodoviário que não existe, diz o Governo, desde 2022. Em esclarecimento a uma notícia divulgada pelo Jornal de Notícias que referia que metade do preço dos combustíveis são impostos e que a consignação do serviço rodoviário rendeu 710 milhões de euros à infraestrutura de Portugal em 2025, o Governo refere que a contribuição não existe desde 2022. Em comunicado, o Ministério das Finanças refere que foi considerado em 2022, justamente pelo Tribunal de Justiça da União Europeia, que esta taxa não estava conforme com o direito europeu. Desde então, o financiamento da rede rodoviária nacional, a cargo da Infraestruturas de Portugal, é agora feito através da consignação de uma parte da receita do imposto sobre os produtos petrolíferos e energéticos, o ISP. A taxa Euribor voltou hoje a subir a 3 e 6 meses, face a sexta-feira, continuando em mínimos desde março de 2025 e novembro de 2024, respectivamente, tendo baixado 12 meses. No caso da Euribor, a 6 meses, passou em janeiro de 2024 a ser a mais utilizada em Portugal nos créditos de habitação, com taxa variável. A taxa registada hoje teve um aumento de 0,007 pontos, face à sessão anterior. Este é também o valor mais alto deste indicador desde novembro de 2024. Dados do Banco de Portugal, referentes a junho, indicam também que a Euribor, a 6 meses, representa 39,9% do estoque dos empréstimos para habitação própria permanente com taxa variável. Os mesmos dados indicam que as Euribor a 12 e a 3 meses representam 31,3% e 24,38%, respectivamente. Um inquérito realizado pela Associação Académica de Coimbra conclui que um quarto dos estudantes já pensou em abandonar o ensino superior por causa dos custos, com 2/3 a pagar 300 euros ou mais por um quarto. De acordo com um inquérito online realizado em agosto à comunidade académica, com um total de 1.039 respostas validadas, 24,6% dos estudantes já equacionou suspender a matrícula ou abandonar os estudos por causa dos custos associados ao ensino superior, como alojamento, alimentação, transportes e material de estudo. A habitação é o principal obstáculo à permanência dos estudantes no ensino superior, disse a agência Lusa José Machado, presidente da Associação Académica de Coimbra, entidade que divulgou hoje as conclusões deste estudo. O inquérito aponta para um preço médio de quarto de 312 euros, com cerca de 2/3, 65,2% dos estudantes, a pagar 300 euros ou mais por um quarto na cidade de Coimbra. Cerca de 32% dos inquiridos refere que não tem contrato formal de arrendamento e 28,6% gasta entre 51% e 70% do seu orçamento mensal em alojamento. 12,3% gastam mais do que 70% do seu orçamento em alojamento. Mais de metade, 52,7% dos estudantes que responderam a este inquérito, disse que o preço e disponibilidade da habitação condicionaram total ou parcialmente a escolha da cidade ou a instituição do ensino superior a frequentar. O presidente dos Estados Unidos, Donald Trump, diz que no Truth Social o Irão está a colapsar completamente, num dia em que vão ser apresentadas medidas para pressionar economicamente o país. Na quarta-feira, Trump tinha anunciado o dia D económico contra Teherão, que consiste numa guerra económica e de isolamento numa escala sem precedentes, escreve Donald Trump na Truth Social, a sua rede social.
1: Tarde de segunda-feira, 24 de agosto. Esta hora começa com Diana Ross e daqui a pouco pode contar com a Avenida Marginal de Luís Talete. Boa tarde.
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Está na Rádio Marginal nesta tarde de segunda-feira, 24 de agosto, arranque de hora com um clássico com a voz de Diana Ross, Upside Down.

com Lana Del Rey, um clássico dos Sublime, que já por si é trabalhado sobre uma melodia de George Gershwin. Doing Time, Lana Del Rey, também Young Gun Silver Fox com Late Night Last Train. E agora, Bobby Saint. Boa tarde.

0: It's All Good, canta Bobby Saint nestes últimos minutos na Rádio Marginal. Daqui a pouco pode contar com a Avenida Marginal de Luís Taulete. E já a seguir, Freddie Jackson. Boa tarde.
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Freddie Jackson na sua rádio marginal com Me and Mrs. Jones. E agora, Stephen Sanchez traz-nos amor. Love, love, love. E depois, Prince, em recordação, antes da agenda da Avenida Marginal, aliás, de Luís Talete. Boa tarde, boa segunda-feira.

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1: A semana começa na Avenida com a nova de PJ Morton, o músico e compositor de Nova Orleans. Marca assim encontro na sua residência para ouvirmos Could Have Been Me, música de Saturday Night, Sunday Morning, álbum que PJ Morton dividiu a meio para contar um pouco da sua história. Filho de um pastor, PJ Morton cresceu ligado ao lado mais espiritual da música, mas sempre teve perto o soul de Stevie Wonder, Al Green e Donny Hathaway. São, no fundo, estes dois universos que Saturday Night, Sunday Morning coloca.

0: íntima, orgânica e espiritual. Could Have Been Me, de PJ Barton, passa o dia na avenida. Sem procurar impressionar, é uma canção do lado contemplativo do álbum Saturday Night, Sunday Morning, onde duas partes da mesma história conseguem viver juntas. 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

0: Informação na Rádio Marginal com Antoneta Lopes da Costa. Boa tarde.
1: Muito boa tarde. A chamada Lei das Burcas entra em vigor no dia 23 de setembro. Prevê uma multa até 3 mil euros. O diploma proíbe a utilização em espaços públicos de roupa destinada a ocultar ou obstaculizar a exibição do rosto e também que alguém obriga outra pessoa a ocultar o rosto por motivos de género, religião, idade ou origem. São considerados espaços públicos as vias públicas, bem como os locais abertos ao público, afetos a serviços públicos, os locais onde sejam prestados serviços geralmente acessíveis aos cidadãos. A violação desta proibição de ocultação do rosto é punível com uma multa de 150 euros, que pode ir até aos 750, em caso de negligência, de 400 a 3 mil euros, em caso de dolo. O diploma prevê pena de prisão até 2 anos ou multa até 240 dias para quem forçar outra pessoa a ocultar o rosto, agravando-se em 1/3 quando a vítima for menor. Os estudantes de medicina criticaram hoje a abertura de novos cursos sem uma estratégia nacional. Consideram que é uma retórica falaciosa a ideia de que o aumento de vagas resolve a falta de médicos no Serviço Nacional de Saúde. Existe uma retórica falaciosa de que tal iria resolver o problema do uso do SNS, mas é ilusório, defendeu a Presidente da Associação Nacional de Estudantes de Medicina, ANEM, Maria Fontão, em declarações à Lusa. Em causa está um novo curso da Universidade de Trás-os-Montes Alto Douro, um mestrado integrado em medicina, que permitiu disponibilizar mais 40 vagas em medicina no concurso nacional de acesso ao ensino superior e uma eventual abertura para breve de outro curso na Universidade de Évora. Abrir escolas médicas no interior do país não é negativo, diz Maria Fontão, defendendo que tal não se pode traduzir num aumento nacional de vagas. Para a associação, a solução deveria passar por diminuir as vagas nas áreas metropolitanas e distribuir as existentes pelas regiões do interior, em vez de aumentar o número de vagas. A 22ª edição da Universidade de Verão do PSD, Iniciativa de Formação Política de Jovens, arranca hoje em Castelo de Vide, Porto Alegre, com a intervenção do secretário-geral e líder parlamentar do partido, Hugo Soares. Ao longo da semana passarão por Castelo de Vide o ex-candidato presidencial, Luís Marcos Mendes, o antigo líder do CDS-PP, Paulo Portas, o socialista e antigo autarca de Lisboa, João Soares, e 2 ministros do atual governo, Paulo Rangel e Margarida Balseiro Lopes. Como habitualmente, a Universidade de Verão vai ser encerrada no próximo domingo com o líder do PSD e primeiro-ministro, Luís Montenegro. Na edição deste ano são cerca de 100 os jovens selecionados que vão ter aulas em áreas como política nacional, europeia e internacional, economia ou energia, passando pela reforma de Estado, educação e pela cultura. O ministro da Economia e Finanças francês, Roland Lescure, criticou hoje as propostas económicas do candidato presidencial da esquerda radical, Jean-Luc Mélenchon, comentando que a sugestão de anular parte da dívida pública seria uma espécie de manguito feito à zona euro. Ontem, o líder do partido França Insubmissa, atualmente candidato da esquerda mais bem posicionado para enfrentar numa segunda volta das eleições presidenciais do próximo ano a candidata da extrema-direita Marine Le Pen, que leva liderança nas sondagens, defendeu que o Banco de França recompre cerca de 20% da dívida do Estado francês, algo que o ministro das Finanças atual considerou que se desencadearia certamente uma crise financeira, além de ser um enorme desrespeito para com os restantes membros da zona euro. De acordo com o ministro das Finanças, da Economia e Finanças de França, a proposta de Jean-Luc Mélenchon aumentaria os custos de financiamento do país, já que Paris deixaria de ter credibilidade junto dos seus credores.
0: Rádio Marginal nesta tarde de segunda-feira, 24 de agosto, abertura de hora com Omar, daqui a pouco Agenda Marginal. Boa tarde.

Marginal tarde de segunda-feira está com a música de Omar, o tema There's Nothing Like This. Dentro de alguns instantes, agenda marginal com propostas culturais, mas primeiro, This Is My House é Sienna Spiro. Boa tarde.

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1: A Cinemateca em Lisboa recebe esta noite a última sessão de Peter Bogdanovich. É um clássico do cinema americano de 1971, com Jeff Bridges, Timothy Bottoms e Cybill Shepherd. Está inserido no ciclo Rebeldes Sem Causas, que reúne 25 filmes americanos e explora a representação da juventude e da rebeldia no cinema, sobretudo entre meados dos anos 50 e 1970. A história de A Última Sessão passa-se em 1955, numa pequena cidade do Texas, e acompanha um grupo de adolescentes na passagem para a idade adulta, entre primeiras desilusões, relações amorosas e sonhos interrompidos. A Última Sessão passa na esplanada da Cinemateca de Lisboa, mais logo às 21h30. Na Galeria Zé dos Bois, em Lisboa, pode ser visitada a exposição Red Sky Falls, réplica, de Alexandre Estrela. A instalação está relacionada com a obra Red Sky Falls, apresentada no Pavilhão de Portugal na Bienal de Veneza de 2026. Nesta nova versão, o artista cria uma espécie de sistema de alerta sísmico usando moscas de fruta artificiais que funcionam como sentinelas. Estes pequenos dispositivos reagem em tempo real à atividade sísmica, mesmo quando os sismos acontecem a grande distância. Os seus movimentos permitem tornar visíveis sinais quase imperceptíveis das perturbações que acontecem no interior da Terra. Red Sky Falls, réplica, de Alexandre Estrela, para ver na Galeria Zé dos Bois, no Bairro Alto, em Lisboa.
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On the Radio, também cena Spyro no início da sequência e pelo meio Agenda Marginal com propostas culturais que pode voltar a ouvir no site da rádio em marginal.fm. Entretanto, She Keeps Me Warm, Mary Lambert e depois Don't Worry, Be Happy, Bobby McFerrin. Boa tarde.

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1: Tema emblemático de Bobby McFerrin, Don't Worry, Be Happy. Dentro de alguns instantes, Barry White e logo depois, tema novo de Alabama Shakes. Boa tarde.
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Rádio Marginal, tarde de segunda-feira e com novidade, neste caso música nova de Alabama Shakes, I Feel Hope Coming, para o novo disco, e será o primeiro em 11 anos por parte dos Alabama Shakes. I Must Be Dreaming chega no final desta semana, dia 28, novo disco de Alabama Shakes, aliás, aqui a faixa I Feel Hope Coming. Também It's Only Love Doing Its Thing, por parte de Barry White. 24 minutos das 6, a previsão da meteorologia para amanhã, terça-feira, 25 de agosto. A previsão indica que a chuva e aguaceiros vão continuar. Máxima de 24 graus para Lisboa, 22 para o Porto, com chuva. Mais a sul, em Faro, céu pouco nublado. Máxima a rondar os 26 graus.

0: Rádio Marginal, tarde de segunda-feira, com The TSK Brothers, Never Tear Us Apart, antes Pharrell Williams, ajudado pelos franceses Daft Punk, com Gust of Wind. Já a seguir, a voz de Rod Stewart, juntamente com os Temptations, da Motown Song, antes da edição de hoje do Espaço É Bom Saber.
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1: Um recife de coral que se julgava morto há mais de 60 anos foi reencontrado cheio de vida ao largo da costa da África Ocidental, no Golfo da Guiné. O possível recife tinha sido identificado em estudos realizados nos anos 60, mas os investigadores da época pensaram que já não estava vivo. Agora, uma equipa do Instituto de Investigação das Pescas e Oceanografia de Benin voltou à zona e utilizou sonar e drones submarinos para explorar o fundo do mar. Depois de analisar cerca de 11 quilómetros de fundo marinho, os investigadores encontraram formações de coral aparentemente saudáveis. Foram identificados 8 tipos de coral e 8 espécies de peixes, entre eles pargos, peixes-anjo e peixes-borboleta. Os cientistas acreditam estar perante um ecossistema de coral mesofótico que vive a maiores profundidades e com muito menos luz do que os recifes tropicais tradicionais. Em vez de formar uma barreira contínua, estes corais podem surgir em pequenos grupos sobre zonas rochosas. Ainda não se sabe se os corais estavam realmente mortos nos anos 60 e conseguiram recuperar, ou se permaneceram vivos durante todo este tempo. Também é possível que existam outros recifes desconhecidos nesta região. A descoberta é importante porque os recifes de coral são ecossistemas essenciais para a biodiversidade marinha e pode ajudar os cientistas a perceber melhor como os corais resistem às alterações do clima e às mudanças no oceano. Os investigadores querem agora regressar ao local para recolher amostras e estudar a história deste recife, que pode ter feito parte de uma formação muito maior, com cerca de 40 quilómetros de extensão.
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A voz de Macy Gray com Beautiful. Também é bom saber, lá atrás, todos os dias há uma boa notícia, curiosidades científicas, tudo para conferir mais tarde no site em marginal.fm. Quase, quase, a chegarmos às 6, fica Your Love is King de Sade. Boa tarde.

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1: As notícias na Rádio Marginal com Antônia Telópolis da Costa. Boa tarde.
2: Muito boa tarde. Férias canceladas por mudanças nos exames. Ninguém pediu até agora para ser imunizado, diz o Ministro da Educação. No dia em que começam as matrículas dos estudantes colocados na primeira fase do Concurso Nacional de Acesso ao Ensino Superior, Fernando Alexandre admite que ainda há desigualdades no acesso às universidades e politécnicos, mas enaltece a reforma feita no sistema de ação social para o ensino superior. O Ministro da Educação regressa também à polémica sobre eventuais imprudências na marcação de férias, lembrando que os alunos só podem decidir se precisam da segunda fase depois de conhecerem as notas da primeira. Fernando Alexandre faz um balanço positivo da primeira fase de acesso ao ensino superior e destaca a entrada de mais de 6 mil estudantes face ao ano anterior. O ministro atribui parte deste aumento à reposição de uma única prova de ingresso mínima, depois da exigência de duas provas ter excluído milhares de alunos em 2025. Fizemos a correção de um erro que tinha sido cometido em 2023 e é muito importante garantir esta estabilidade sobre os problemas registados depois da primeira fase dos exames nacionais. Fernando Alexandre garantiu também que as reapreciações entregues dentro do prazo foram publicadas no dia 7 de agosto. As centenas de reapreciações divulgadas posteriormente motivaram um inquérito para apurar o que deu origem aos atrasos na comunicação. O ministro rejeita, contudo, que existam até ao momento indicações de alunos impedidos de se candidatar ao ensino superior devido ao novo sistema de avaliação, sublinhando que existem mecanismos administrativos para proteger os estudantes em caso de reclamação. A chamada Lei das Burcas vai entrar em vigor a 23 de setembro, prevê multas até 3 mil euros. O diploma proíbe a utilização em espaços públicos de roupas que se destinem a ocultar ou a obstaculizar a exibição do rosto e também que alguém obrigue outra pessoa a ocultar o rosto por motivos de género, religião, idade ou origem. São considerados espaços públicos as vias públicas, bem como os locais abertos ao público afetos ao serviço público, os locais onde sejam prestados serviços geralmente acessíveis aos cidadãos. A violação da proibição de ocultar o rosto é assim punível com uma multa que vai de 150 euros aos 750 em caso de negligência e de 400 euros a 3 mil em caso de dolo. O diploma prevê uma pena de prisão até 2 anos ou multa até 240 dias para quem force outra pessoa a ocultar o rosto, agravando-se em um terço quando a vítima for menor. Os estudantes de medicina criticaram hoje a abertura de novos cursos sem uma estratégia nacional. Consideram que é uma retórica falaciosa a ideia de que o aumento de vagas resolve a falta de médicos no Serviço Nacional de Saúde. Existe uma retórica falaciosa neste sentido, que tal diria resolver o problema do SNS, mas é ilusório, defende a Presidente da Associação Nacional de Estudantes de Medicina, Maria Fontão, em declarações à Lusa. Em causa está então este novo curso da Universidade de Trás-os-Montes e Alto Douro, um mestrado integrado em medicina que permitiu disponibilizar mais 40 vagas no Concurso Nacional de Acesso ao Ensino Superior e a eventual abertura para breve de um outro curso na Universidade de Évora. Abrir escolas médicas no interior do país não é negativo, sublinha Maria Fontão, defendendo que tal não se pode traduzir em um aumento nacional de vagas. Para a associação, a solução poderia passar por diminuir as vagas nas áreas metropolitanas e distribuir as existentes pelas regiões no interior.
1: Rádio Marginal nesta tarde de segunda-feira, 24 de agosto. Esta hora começa com Michael Bublé. Daqui a pouco pode contar com a previsão da meteorologia e também a edição de hoje de Super Toast. Boa tarde.

está na Rádio Marginal, tarde de segunda-feira, com música de Michael Bublé, Haven't Met You Yet. Daqui a pouco há Super Toast, para ouvir nesta tarde de segunda-feira. Entretanto, Leon Bridges, Your Love is Electric.

Rádio Marginal, música de Bruno Mars, aqui com Risk It All. Também escutámos Amy Winehouse, It's My Party, e no início da sequência, Leon Bridges. E agora, Anderson .Paak com Smokey Robinson. Boa tarde.

0: Anderson .Paak, com a contribuição de uma das vozes mais importantes da Soul, Smokey Robinson, escutamos Make It Better. A seguir, há Sting para ouvir. Boa tarde.
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Rádio Marginal, tarde de segunda-feira, 24 de agosto, para seguir nos 98.1 e também no site marginal.fm. Clube de Belugas, The Road is Lonesome, também Sting com Fragile. 6 horas e 31 e agora a previsão da meteorologia para amanhã, terça-feira, 25 de agosto. Continua a previsão de chuva e aguaceiros fracos. Em Lisboa, a máxima a rondar os 24 graus. A norte, no Porto, máxima de 22. Mais a sul, em Faro, máxima de 26 graus.

É uma das canções mais reconhecíveis de Stevie Wonder, Superstition, e agora Party Pupils, uma música que conta também com a participação de Mayer Hawthorne. Fica para ouvir Baby Come Back.

0: Arrow Emerald na Rádio Marginal com Back It Up, também Party Peoples e Mayor Hawthorne, Baby Come Back. A seguir, Charlie Wilson, vamos ouvir Chills e logo depois pode contar com a edição de hoje de Super Toast.
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0: tarde com arrepios, segundo Charlie Wilson, Chills, e agora edição desta segunda-feira de Super Toast.
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2: 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Eu sou a Maria Inteligente, um avatar da Instinct, e trago-lhe as notícias das empresas que lideram a nova economia. Deixo-lhe as mais recentes inovações e movimentos estratégicos da HBO, Meta e X.
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2: A HBO Max lançou o HBO Max Shorts, um novo feed de vídeos verticais para facilitar a descoberta de filmes e séries na plataforma. A funcionalidade apresenta trailers, cenas marcantes e conteúdos exclusivos, num formato semelhante ao das redes sociais. O feed é personalizado com base no histórico de visualização de cada utilizador. Se um vídeo despertar interesse, é possível iniciar imediatamente a reprodução do título ou adicioná-lo à lista para ver mais tarde. Esta novidade está a ser testada, para já, com alguns utilizadores de iPhone nos Estados Unidos. O WhatsApp passou a permitir chamadas de voz e vídeo na versão web. Agora, basta abrir o serviço no navegador para fazer chamadas, sem recorrer à aplicação para computador. A atualização permite fazer chamadas individuais e em grupo, mantendo a encriptação de ponto a ponto já utilizada na plataforma. O objetivo é facilitar e alargar a comunicação entre utilizadores em diferentes dispositivos. A X começou a disponibilizar nos Estados Unidos a X-Money, a nova aplicação de pagamentos integrada na rede social. O serviço permite enviar e receber dinheiro entre utilizadores. Numa primeira fase, a X-Money funciona em parceria com a Visa e suporta transferências instantâneas entre contas bancárias e cartões. A empresa prevê acrescentar novas funcionalidades financeiras nos próximos meses. Saiba mais sobre inovação e nova economia em supertoast.pt.
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Cidade na sua rádio marginal com Sunrise. Estamos a caminho das 7, já seguirá notícias com Antonieta Lopes da Costa. Até lá, Jalen Ngonda, ele que tem um novo álbum, Doctrine of Love. Fica por ouvir Hang It on the Shelf e depois Nona, Don't Cry a River. Boa tarde.

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1: Notícias na Rádio Marginal com Antoneta Lopes da Costa. Boa tarde.
2: Muito boa tarde. Estados Unidos anunciam que vão tomar medidas económicas unilaterais se os países continuarem a manter relações com o Irão. O secretário de Estado norte-americano do Tesouro anunciou que cada país vai ter um prazo para encerrar as atividades com o regime iraniano. Scott Bessent anunciou hoje que todas as entidades que tenham relações com o Irão ou facilitem lavagem de dinheiro vão ser excluídos do sistema financeiro norte-americano baseado no dólar. Os países que não cortarem os seus laços com o Irão vão ser isolados e os Estados Unidos vão tomar medidas unilaterais para encerrarem as atividades com o Teherão. Cada país terá então um prazo, refere o secretário de Estado do Departamento do Tesouro em conferência de imprensa. Bessent disse que os funcionários da administração norte-americana e os militares têm vindo a reunir com os seus homólogos estrangeiros para pedir justamente uma ação dos vários países contra o Irão. A chamada Coligação das Vontades para a Ucrânia, composta maioritariamente por países europeus, comprometeu-se hoje com o reforço urgente das defesas aéreas de Kiev, numa reunião que coincide com a celebração do 35º aniversário da independência da Ucrânia. Os países aliados de Kiev expressaram a sua determinação em aumentar o apoio militar à Ucrânia, reforçar urgentemente as suas defesas aéreas, intensificar a cooperação com a sua indústria de defesa e partilhar tecnologias relevantes, incluindo através da coligação dos mísseis antibalísticos, segundo um comunicado conjunto dos governos da Alemanha, do Reino Unido e da França. Do mesmo modo, Volodymyr Zelensky referiu que o país vai receber novos auxílios militares e energéticos, incluindo na produção de drones, e avisou também que a Ucrânia não vai abdicar daquilo que é seu. Férias canceladas por mudanças nos exames, ninguém pediu até agora para ser indemnizado, diz o Ministro da Educação, no dia em que começam as matrículas dos estudantes colocados na primeira fase do Concurso Nacional de Acesso ao Ensino Superior. O Ministro da Educação admite que ainda há desigualdades no acesso às universidades e politécnicos, mas também enalteceu a reforma feita no sistema da ação social para o ensino superior. Fernando Alexandre regressa também à polémica sobre eventuais imprudências na marcação de férias, lembrando que os alunos só podem decidir se precisam da segunda fase depois de conhecerem as notas da primeira. Ora, o ministro faz um balanço positivo desta primeira fase de acesso ao ensino superior, destacando a entrada de mais 6 mil estudantes face ao ano anterior. Atribui parte deste aumento à reposição de uma única prova de ingresso mínima, depois da exigência de duas provas ter excluído milhares de alunos em 2025. Fizemos esta correção de um erro que foi cometido em 2023 e é muito importante garantir esta estabilidade. Sobre os problemas registados depois da primeira fase dos exames nacionais, Fernando Alexandre garantiu que as reapreciações entregues dentro do prazo foram publicadas a 7 de agosto. As centenas de reapreciações divulgadas posteriormente motivaram um inquérito para apurar o que deu origem aos atrasos na comunicação. O Ministro da Educação rejeita, contudo, que existam até ao momento indicações de alunos impedidos de se candidatar ao ensino superior por causa deste novo sistema de avaliação, sublinhando que existem mecanismos administrativos para proteger os estudantes em caso de reclamação. A chamada de Lei das Burcas vai entrar em vigor a 23 de setembro, prevê coimas até aos 3 mil euros. O diploma proíbe a utilização em espaços públicos de roupas destinadas a ocultar a exibição do rosto e também a que alguém que obriga outra pessoa a ocultar o rosto por motivos de género, religião, idade ou origem. São considerados espaços públicos a via pública, bem como locais abertos ao público, afetos ao serviço público, os locais onde sejam prestados serviços geralmente acessíveis aos cidadãos. A violação desta proibição de ocultação do rosto pode levar a uma multa que vai dos 150 aos 750 euros em caso de negligência e dos 400 aos 3 mil em caso de dolo.
1: Rádio Marginal, final da tarde da segunda-feira, 24 de agosto, abertura de hora com Rebecca Ferguson. Daqui a pouco, Avenida Marginal com Luís Talete. Boa tarde.
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Rádio Marginal, tarde de segunda-feira, 24 de agosto. Daqui a pouco pode contar com a Avenida Marginal de Luís Talet. Esta hora começou com Rebecca Ferguson, Glitter and Gold. E agora, Seu Jorge e Marisa Monte. E não se esqueça, já no próximo mês de setembro, dia 18, Marisa Monte vai estar em concerto na Mel Arena, um concerto especial. Vai ser acompanhada por orquestra. E aqui acompanha Seu Jorge, Quando Chego. Boa tarde.

já sabe, vai poder ver Marisa Monte muito em breve, dia 18, atua na Mel Arena, vai ser acompanhada por orquestra. Os bilhetes estão à venda para este concerto muito especial. Entretanto, a Natural Woman, Aretha Franklin, na Rádio Marginal, e logo depois, Dinah Washington. Boa tarde.

0: final de tarde de segunda-feira, 24 de agosto, com Dinah Washington nestes últimos minutos. Também a Natural Woman, clássico por Aretha Franklin. A seguir, a voz de Celeste. Vamos ouvir Stop This Flame. Boa tarde.
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É uma das vozes do momento aqui na Rádio Marginal, Sienna Spyro, Material Lover, também Celeste atrás com Stop This Flame. 7:32, daqui a pouco Avenida Marginal com Luís Talete. Entretanto, a previsão da meteorologia para amanhã, terça-feira, 25 de agosto, a chuva e aguaceiros vão continuar, máxima de 24 graus para Lisboa, com previsão de chuva, a norte no Porto também previsão de chuva, máxima de 22 graus e mais a sul, em Faro, máxima a rondar os 26 graus.

Final da tarde de segunda-feira e na companhia de Liv Lavelle, o tema Special, daqui a pouco a Avenida Marginal com Luís Talete. Entretanto, Hope Tala, Leave It on the Dance Floor. Boa tarde.

0: Rádio Marginal e com Robin Thicke nestes últimos minutos com Testify, também Hope Tal, escutámos Leave It on the Dance Floor. E já a seguir, proposta na Marginal a cargo de Luís Taleta em mais uma edição de Avenida Marginal.
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0: 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Avenida Marginal, com Luís Talete.
1: A semana começa na Avenida com a nova de PJ Morton. O músico e compositor de Nova Orleans marca assim encontro na sua residência para ouvirmos Could Have Been Me, música de Saturday Night, Sunday Morning, álbum que PJ Morton dividiu a meio para contar um pouco da sua história. Filho de um pastor, PJ Morton cresceu ligado ao lado mais espiritual da música, mas sempre teve perto a soul de Stevie Wonder, Al Green e Donny Hathaway. São, no fundo, estes dois universos que Saturday Night, Sunday Morning coloca frente a frente. Do lado espiritual do álbum, deixo então na Avenida

0: Fátima Orgânica e Espiritual, Could Have Been Me, de PJ Barton, passa o dia na avenida. Sem procurar impressionar, é uma canção do lado contemplativo do álbum Saturday Night, Sunday Morning, onde duas partes da mesma história conseguem viver juntas. Esta edição da avenida já pode ouvir em podcast no site marginal.fm.
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está com Freddie Jackson, o tema Without You, antes PJ Morton, em destaque na Avenida Marginal de Luís Talete. Quase quase a chegarmos às 8, a partir da hora certa a emissão continua com Marcos Melo, já a seguir as notícias com Antonieta Lopes da Costa, às 8. Até lá, ficam duas músicas, primeiro The Sacred Souls, Any Old Fool, e depois Thomas Rhett e Teddy Swims, Something About a Woman. Continuação de uma boa segunda-feira e até amanhã.

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1: Notícias na Marginal, edição de Antonieta Lopes da Costa.
2: Muito boa noite. Os Estados Unidos anunciam que vão tomar medidas económicas unilaterais se os países continuarem a manter relações com o Irão. O secretário de Estado norte-americano do Tesouro anunciou que cada país terá um prazo para encerrar as atividades com o regime iraniano. Scott Bessent anunciou hoje que todas as entidades que tenham relações com o Irão ou facilitem lavagem de dinheiro serão excluídos do sistema financeiro norte-americano, baseado no dólar. Os países que não cortarem os seus laços com o Irão serão isolados e os Estados Unidos tomarão medidas unilaterais para encerrarem as atividades com o Irão. O secretário de Estado norte-americano do Tesouro disse também que vão anunciar sanções contra uma grande instituição financeira até ao final desta semana, sem, no entanto, definir qual é. Bessent afirmou que funcionários da administração norte-americana e militares têm vindo a reunir com os seus homólogos estrangeiros para pedirem justamente a ação dos vários países contra o Irã. A chamada coligação das vontades para a Ucrânia, composta maioritariamente por países europeus, comprometeu-se hoje com o reforço urgente das defesas aéreas de Kiev numa reunião que coincide com a celebração do 35º aniversário da independência da Ucrânia. Os países aliados de Kiev expressaram a sua determinação em aumentar o apoio militar à Ucrânia, reforçar urgentemente as suas defesas aéreas, intensificar a cooperação com a sua indústria de defesa militar e partilhar também tecnologias relevantes, incluindo através da coligação de mísseis antibalísticos, segundo um comunicado conjunto dos governos da Alemanha, do Reino Unido e da França. Do mesmo modo, Zelensky refere que o país vai receber novos auxílios militares e energéticos, incluindo na produção de drones. Zelensky avisou também que a Ucrânia não vai abdicar daquilo que é seu. Portugal vai fazer uma nova doação à Ucrânia, destinada a reforçar a capacidade de resposta do país às dificuldades energéticas durante o próximo inverno. O anúncio foi feito pelo ministro dos Negócios Estrangeiros, Paulo Rangel, durante esta reunião da coligação de boa vontade em Kiev. O valor deste novo apoio não foi revelado. Por cá, a chamada Lei das Burcas entra em vigor a 23 de setembro, prevê multas até 3 mil euros. O diploma proíbe a utilização em espaços públicos de roupas destinadas a ocultar a exibição do rosto e também a que alguém obriga outra pessoa a ocultar o rosto por motivos de género, religião, idade ou origem. A violação da proibição da ocultação do rosto é punível com uma coima de 150 euros até 750 em caso de negligência e de 400 a 3 mil euros em caso de dolo. Moradores de Cascais promovem um abaixo-assinado com mais de 1.700 assinaturas para resolver o que dizem ser a insegurança na Avenida Marginal. A petição foi lançada há duas semanas pela Associação de Moradores do bairro Almirante Nunes da Mata. Preocupados com a insegurança na Avenida Marginal, que liga Lisboa a Cascais, com vários acidentes mortais, excesso de velocidade e corridas ilegais, os moradores da zona decidiram, por isso, promover este abaixo-assinado para exigir mais fiscalização policial e aumento das multas. As preocupações prendem-se com a sucessão de acidentes e episódios de excesso de velocidade, corridas ilegais, ruído e comportamentos perigosos na Marginal. Este abaixo-assinado visa resolver os problemas que têm na avenida. Esta estrada, nos últimos 4, 5 anos, tem tido muitos acidentes, dizem vários mortais. Ricardo Parro, da Associação, aponta que ainda hoje de manhã se registra um morto num despiste de carro naquela estrada, junto à Praia da Parede. A informação por aqui regressa amanhã, quando forem 7 horas.
1: Seja bem-vindo, resto de uma boa tarde, próximas 4 horas com Marcos Mel, de regresso à música Holding On, Gregory Porter, logo depois a grande voz de Lila James.

0: Boas férias, se for o caso, bom ritmo para acompanhar a sua viagem. Evan tem a assinatura de Otis Kane. Um clássico de Marvin Gaye para ouvir daqui a muito pouco.
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1: Um recife de coral que se julgava morto há mais de 60 anos foi reencontrado cheio de vida ao largo da costa da África Ocidental, no Golfo da Guiné. O possível recife tinha sido identificado em estudos realizados nos anos 60, mas os investigadores da época pensaram que já não estava vivo. Agora, uma equipa do Instituto de Investigação das Pescas e Oceanografia de Benin voltou à zona e utilizou sonar e drones submarinos para explorar o fundo do mar. Depois de analisar cerca de 11 quilómetros de fundo marinho, os investigadores encontraram formações de coral aparentemente saudáveis. Foram identificados 8 tipos de coral e 8 espécies de peixes, entre eles pargos, peixes anjo e peixes borboleta. Os cientistas acreditam estar perante um ecossistema de coral mesofótico que vive a maiores profundidades e com muito menos luz do que os recifes tropicais tradicionais. Em vez de formar uma barreira contínua, estes corais podem surgir em pequenos grupos sobre zonas rochosas. Ainda não se sabe se os corais estavam realmente mortos nos anos 60 e conseguiram recuperar, ou se permaneceram vivos durante todo este tempo. Também é possível que existam outros recifes desconhecidos nesta região. A descoberta é importante porque os recifes de coral são ecossistemas essenciais para a biodiversidade marinha e pode ajudar os cientistas a perceber melhor como os corais resistem às alterações do clima e às mudanças no oceano. Os investigadores querem agora regressar ao local para recolher amostras e estudar a história deste recife, que pode ter feito parte de uma formação muito maior, com cerca de 40 quilómetros de extensão.
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Amy Winehouse, nova vida ao clássico Will You Still Love Me Tomorrow. Novos sons, o ritmo perfeito em tempo de férias, Marmalade, com a assinatura da talentosa India Sean.

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Boa noite, Diamond Ortiz, mestre do funk californiano e da talkbox, com uma sonoridade inspirada nos anos 80. Don't Me Wrong foi a escolhida de hoje. Escolhas também de verão com os L.A.B. In The Air. É banda sonora.

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1: Mais uma hora juntos para ouvir Sting, Love is the Seventh Wave, em sequência The Sacred Souls, Can I Call You Rose e Don't Call This Love, Leo Jackson.
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